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0: duas horas.
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2: 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Olá.

0: 7 horas.
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Olá, seja muito bem-vindo a este ponto de encontro. Gostamos de saber que estava à nossa espera e que não vai perder nada, nada, nada. Então, parece que o inverno voltou, não é? Para espantar os males, vamos ficando com música boa. Começamos pelo Alentejo, com os Descendentes e a Madrugada Louca.

Há garotos marotos, muito marotos. Estivemos assim com Alcione. Agora voltamos ao Alentejo e trazemos os Bandidos do Cante.

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1: Ora, como é habitual, sensivelmente a esta hora, temos connosco o Dr. Jorge Cosme para nos falar sobre hipnose e vários assuntos relacionados com esta terapia. Doutor, seja muito bem-vindo. Espero que esteja bem disposto.
2: Olá, Helena. Estou. Felizmente estou e espero que a Helena também esteja.
1: Também,
2: assim como todos aqueles que nos estão a ouvir.
1: Exatamente, que é essencial.
2: Exatamente.
1: A boa disposição é essencial e o descanso, o sono também, não é? Já falámos aqui sobre isso mesmo, sobre o descanso ser fundamental para a nossa saúde mental e não só. E hoje voltamos a falar do mesmo assunto. Doutor, porque é que, apesar de nós trabalharmos tanto, então, não sei, penso eu, que seja do povo que trabalha mais, porque é que se chega à cama e, apesar de muito cansado, vira-se para um lado, vira-se para o outro e não se consegue dormir?
2: Helena, como bem disse, já abordámos isso várias vezes aqui, até porque é um tema que eu acho que é muito importante para que as pessoas pensem em dedicar uma atenção especial à qualidade do sono, porque, parecendo que não, o sono é muito importante quando é um sono puro e não um sono que a maior parte das pessoas hoje em dia têm, que às vezes é incompleto, outras vezes em termos de qualidade não é satisfatório. Isto tem tudo a ver com o ritmo do nosso dia-a-dia, que hoje em dia é, ao nível das grandes metrópoles, das grandes cidades, é quase comum a todos nós. E quando a qualidade do sono não é boa, com o passar do tempo, as pessoas começam a sentir muitas vezes certos e determinados sintomas que as levam ao médico, como por exemplo esquecerem-se de uma palavra à meio da frase, esquecerem-se de pequenos objetos ou das chaves ou eventualmente fazer pequenas tarefas. Também quando leem não conseguem decorar aquilo que acabaram de ler, e isto acaba por começar a fazer com que as pessoas se sintam irritadas, se sintam mais ansiosas, extremamente instáveis, porque não conseguem corresponder às expectativas que eles têm, e tudo isto está mesmo centrado naquilo que são as nossas vivências do dia-a-dia. O que acontece, na maioria dos casos, o que é que o médico faz quando nós vamos ao médico e dizemos que estamos a dormir mal? Geralmente receitam-nos alguns medicamentos que consistem muitas vezes em
1: ansiolíticos.
2: Exatamente, que servem para
1: relaxantes.
2: Exatamente, diminuir a nossa ansiedade, eventualmente, ou ajudar a dormir melhor. O que acontece é que esses medicamentos acabam por... eles resolvem e atenuam o problema. Resolver a 100% não, porque não atacam a raiz do problema. E a raiz do problema resulta de... contrariamente ao que muitas pessoas pensam, que a falta de descanso não tem nada a ver com isso, é uma reação biológica inflamatória do cérebro que é causada por não estarmos preparados para as mudanças que hoje em dia nós enfrentamos e que estão a acontecer de uma forma que nós entendemos que é natural, mas que não é. E não é porquê? Porque o nosso cérebro, apesar de ser uma máquina fantástica e poderosa, é muito antiga e estava e está projetado para uma realidade onde o normal vivência das pessoas nessa altura era uma coisa muito lenta, ou seja, era muito difícil arranjar comida. Para se arranjar comida, as pessoas tinham que se deslocar muito. Muitas vezes havia dias em que as pessoas na altura não conseguiam comer, porque não tinham essa facilidade em arranjar comida. Outras vezes, quando iam arranjar comida, estavam sujeitos a perigos reais, serem, digamos, atacados por outros animais, por outros predadores. E havia uma coisa fundamental que era a noite. A noite era uma noite escura, ou seja, não havia luz. E os nossos ciclos biológicos andavam muito certinhos. Aquilo que eram os impulsos que entravam dentro de nós, eles tinham uma certa cadência, uma certa lentidão. E o nosso cérebro estava perfeitamente adaptado a essa circunstância. Com o evoluir dos tempos, o evoluir foi muito lento também. Tudo aquilo que era a evolução do homem em termos de tecnologia, em termos de novas práticas e até novas vivências ao nível das cidades, as coisas eram lentas e o cérebro conseguia realmente adaptar-se. O que é que acontece? A partir de 1950, mais ou menos, há um disparo imenso da tecnologia. A tecnologia começa a crescer de uma forma exponencial e o nosso cérebro, digamos que, não vai acompanhar nem o nosso ritmo de vida esse crescimento, essa velocidade. E o que acontece é que nós hoje em dia praticamente temos a comida ao alcance de nos levantarmos e de irmos ao frigorífico. Temos a capacidade de podermos desfrutar precisamente desse fator e isso provoca um certo e determinado sedentarismo. Por outro lado, os perigos que existem hoje, antigamente eram perigos muito mais pontuais, não eram perigos quase constantes como nós hoje temos, que são perigos imaginários, que é a conta da luz, é a conta da renda da casa, digamos, o problema do dia-a-dia no trabalho, é o trânsito. Há toda uma série de circunstâncias que depois, ultimamente acopladas àquilo que são as redes sociais, onde nós praticamente vamos buscar aquilo que os outros antigamente iam buscar, a dopamina, que é uma substância que o cérebro liberta para que nós possamos ter prazer, ela ser muito fácil hoje a se arranjar através do telemóvel. Acontece que nós estamos muitas vezes e cada vez mais a ser viciados naquilo que são as redes sociais, nos telemóveis, e essa dopamina é muito fácil. E o que é que acontece? Nós estamos sempre a ser estimulados de manhã à noite. E quando chegamos à noite, o nosso cérebro está extremamente cansado. E para além de estar cansado, tem uma coisa, está completamente desequilibrado. E como o nosso cérebro é o órgão que rege todo o nosso sistema interno, todo o nosso corpo, todos os nossos órgãos, ao estar desequilibrado, ele vai precisamente fazer com que as suas funções também vão influenciar nos órgãos e vai haver e criar esse desequilíbrio. Podemos dizer que temos um corpo velho num mundo novo. O exemplo que lhe posso dar, Helena, é comparando uma máquina elétrica que esteja só preparada para trabalhar a 110 volts, se ligarmos a 220 volts, que é o que acontece agora, digamos, no novo mundo, o que vai acontecer é que o motor vai entrar em subcarga, aquece, deita fumo e depois acaba por queimar e deixar de funcionar. Isto no corpo humano é um bocado semelhante, o que nos está a acontecer neste momento. Estas são as causas, uma subcarga maior do que aquela que nós podemos aguentar. Agora, a Helena poderá me perguntar como é que vamos resolver essa situação. Bom, com esta explicação talvez fosse melhor ficarmos por aqui. E para a semana então iríamos alargar e eu iria na semana que vem explicar aos nossos ouvintes como é que o nosso corpo, não estando a reagir de uma forma satisfatória às mudanças dos nossos dias, falar de como é que isto tudo se processa dentro do nosso corpo e como é que depois então a hipnoterapia poderá, em função da maneira como o nosso corpo funciona, o cérebro e os órgãos, o que é que reage, como é que as coisas realmente funcionam, então aí depois apresentar as soluções. Que é que
1: pronto,
2: a Helena acha?
1: Fica combinado, é evidente que sim, o nosso tempo também já vai longo, a informação já é muita, por isso mesmo, de hoje a 8 dias voltamos ao assunto.
2: Certo.
1: Então até para a semana.
2: Então até para a semana e tudo a correr bem, votos de uma boa semana. Quer para a Helena, quer para todos aqueles que nos estão a ouvir.
1: Obrigada igualmente para o doutor.
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1: O Ponto de Encontro é assim, não tem só música, tem também rúbricas e pode participar. É verdade, se necessita de alguma pergunta, alguma ajuda pelo Dr. Jorge Cosme, basta ligar ou enviar alguma mensagem para o 917-226580. O Dr. Jorge Cosme ajudá-lo-á, ou então, se precisar de esclarecer alguma questão, também está ao seu dispor. Nós agora ficamos com os D8. Só mais um dia. Esperemos que se sinta bem na nossa companhia. É este o nosso objetivo a cada semana.
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1: Esta primeira parte do Ponto de Encontro termina. Voltamos daqui a uns minutinhos. Até já.

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1: Chegou agora? Ainda bem. Estamos por aqui ainda mais horita e meia. Esta é a segunda parte da primeira hora. Acomode-se e venha connosco.

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1: Seja bem-vindo a mais uma edição do Legalmente Falando. Paulo Lourenço já está connosco para responder a mais uma pergunta de um ouvinte. Paulo, em tempos tive um carro já velhote que vendi a uma pessoa amiga para tirar peças para outro carro. Isto também é uma situação que configura alguma normalidade. Até há uns anos era normal pelo interior do país acontecer esta situação das pessoas com carros velhos não abater e ir
2: para
1: tirar peças. Pronto. E depois deste enquadramento, tudo normal. Mas todos os anos tenho estado a pagar o imposto de circulação, fui tentar resolver a situação e disseram-me que eu tinha de bater o carro. Só que o carro já não existe há anos. Daí aquela minha introdução de uma das coisas que acontece muito pelas regiões do interior do país. Entretanto, um amigo alertou-me que, não tendo o carro abatido, se alguém usar a matrícula, mesmo que falsa, posso ter problemas e dos sérios. Como é que posso resolver a situação?
2: Bom dia, Jerónimo. Bom dia também aos nossos ouvintes. Naturalmente que é um problema recorrente, acontece com muita frequência, naturalmente, e aí, como o nosso ouvinte refere, como já não existe veículo propriamente dito, portanto o abate geral, o abate normal...
1: Para haver um abate assim, tem que ser com o carro da determinada instituição, pronto.
2: Exato. E portanto, aqui anula. Não é efetivamente possível. Portanto, a solução, penso que haverá uma ou duas soluções, a mais coerente, digamos assim, é fazer aquilo que chama um pedido excepcional de abate de veículo, mediante um compromisso, uma declaração de honra, portanto, dizendo, atestando por sua honra que o veículo já não existe, que desapareceu, etc., que foram utilizadas peças para outras, mas que não foi utilizada em circunstância alguma a matrícula, e portanto pedir excepcionalmente que seja efetuado o respectivo abate, porque enquanto não for efetuado o abate, na verdade, como alguém disse ao nosso ouvinte, é verdade que é uma situação perigosa. Portanto, se o veículo andar aí outro veículo a circular com aquela matrícula e se tiver problemas ou acidentes ou o que quer que seja, isso pode efetivamente dar graves problemas, porque muitas das vezes essas matrículas são utilizadas depois para carros que são furtados, etc., e portanto é uma situação que pode ser complicada. Portanto, não havendo veículo, processo excepcional de abatimento de veículo, mediante uma declaração, um compromisso de honra, de que o veículo já não existe, explicando detalhadamente todo o percurso do veículo até ele ter deixado de desaparecer e juntando a documentação que tem, o documento único automóvel, etc., portanto, porque documentação há de existir, não existe veículo, mas existe documentação.
1: Ou seja, mesmo não tenha a documentação, pode ir à conservatória, pode ir pedir segundas vias.
2: Aliás, em alternativa a fazer esta exposição ao IMT, pode exatamente dirigir-se à conservatória do registro automóvel também, explicar exatamente a situação e lá irão com toda a certeza aconselhá-lo a fazer essa exposição com a declaração sob compromisso de honra para ser autorizada, digamos assim, o abate excepcional mediante a inexistência do veículo.
1: Muito bem, fica a explicação, Paulo, até de hoje 8 dias. Voltamos de hoje 8 dias com mais uma pergunta e com uma resposta do jurista Paulo Lourenço.

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0: Aprenda a calar. Há muita necessidade de silêncio nos dias atuais. As pessoas ansiosas por se fazer ouvir falam cada vez mais alto, como se isso bastasse para que os outros as escutassem. Em restaurantes, shoppings, filas, salas de espera, salões de beleza, aeroportos, se ouvem os falatórios. E para aumentar o ruído, em alguns lugares tem um som ambiente mais alto ainda. E quando não se tem alguém para falar, o celular serve. A pessoa faz uma ligação e se esquece de que está dividindo o ambiente com outros indivíduos que não estão interessados no seu assunto. É impressionante como as pessoas falam muito e falam alto. Além de ser um grande desrespeito aos ouvidos alheios, essa gritaria torna impossível um diálogo entre pessoas de voz moderada nesses ambientes comuns. Mas não é só a falta de silêncio exterior que assola muitas pessoas hoje em dia. É também a falta de silêncio interior. Poucos indivíduos ouvem a própria voz e analisam seus pensamentos antes de exteriorizá-los. O hábito de meditar antes de expor uma opinião ou um julgamento é muito pouco cultivado em nossa sociedade. E isso tem sido motivo de desarmonia e intrigas, de mal entendidos e hostilidades. Saber calar, saber ouvir, ser senhor de suas palavras e de seus sentimentos é um desafio que merece ser pensado. Talvez foi por ter percebido essa necessidade em nosso meio que um espírito amigo nos trouxe a seguinte mensagem. Aprenda a silenciar a palavra que sai gritada de seus lábios, ferindo a sensibilidade alheia e lhe deixando à mercê das companhias inferiores. Aprenda a calar. Aprenda a silenciar a palavra suave, mas cheia de ironia, que sai de sua boca ridicularizando, humilhando a quem se dirige e que lhe intoxica, provocando a dor de estômago, as náuseas ou a enxaqueca. Aprenda a calar. Aprenda a silenciar o murmúrio que sai entre dentes, destilando raiva e rancor e atingindo o alvo que fere como punhal, ao tempo que lhe fragiliza a ponto de não se reconhecer, de se assustar consigo mesmo. Aprenda a calar. Aprenda a calar o pensamento cruel que lhe passa na mente e que, por invigilância, nele você se detém mais do que deveria. Você se assustaria se pudesse ver sua máscara espiritual distorcida. Aprenda a calar. Aprenda a calar o julgamento que extrapola o que vê e o que sabe, levando-o a conjeturar sobre o outro, o que não sabe e não viu, plasmando ideias infelizes que são aproveitadas pelos opositores daquele que é julgado. Aprenda a calar. Aprenda a calar todo e qualquer sentimento indigno, zelando pelas nascentes do seu coração, para que não macule e não seja maculado. Aprenda a vigiar os sentimentos para que cada dia, mais atento e vigilante, saia da esfera mesquinha a que se aprisiona voluntariamente e possa alçar voos mais altos e sublimes. Aprenda a calar. E enquanto não consegue deixar de gritar, falar, murmurar, pensar cruelmente e julgar, insista em orar nesses momentos, nem que as frases lhe pareçam desconexas e vazias de sentimento. Insista na oração, até que um dia orará não com palavras nem pensamentos, mas será sentimento por inteiro, amor, amor puro e verdadeiro em ação, dinâmico, envolvendo os outros e a si mesmo, verdadeiro discípulo que conseguirá ser. Aprenda definitivamente a calar.
1: Hum. Nós agora também nos vamos calar, mas por breves momentos, porque voltamos dentro de instantes para a nossa segunda e última hora de hoje. Volte connosco.

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2: Cá estamos então para a nossa segunda e última hora de hoje. Acomode-se e venha daí. O Dr. Fernando Figueiredo já está por aqui.
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2: Ora, como sempre acontece a esta hora, sensivelmente, temos connosco o Dr. Fernando Figueiredo para nos falar de saúde e todas as semanas também faz o comentário da semana. Doutor, seja muito bem-vindo.
4: Ora, saudações para quem nos escuta.
2: Então, doutor, o que é que temos hoje?
4: Coisas interessantes.
2: Então vamos a isso.
4: Por exemplo, o comentário da semana, que as agressões a crianças e nas crianças é dantesco, não é?
2: Pois parece que sim.
4: As situações de agressão a bebês, a crianças em creche, jardins de infância e nos mais diversos locais de acolhimento das crianças, em que a estatística diz que em cada caso conhecido há 10 por esclarecer. É incompreensível que nos dias de hoje o Estado não tenha criado mecanismos para acabar com esta pandemia social. Dos casos conhecidos, quem nos desgoverna, escondem-se por detrás do Ministério Público, outras instituições que levam meses, para não dizer anos, a atuar. Enquanto, como diz o povo, as crianças continuam a levar porrada, não o alho porro, mas sim a palmada, a soco, a pontapés e, em alguns casos, até violadas e ameaçadas, não só pelos abusadores, e, em alguns casos, dos poucos que nós sabemos, protegidos pelos superiores dos criminosos. A tecnologia da videovigilância é de altíssima eficácia e de custos baixíssimos. As imagens até podem vir com som, a um telemóvel ou a um computador. E, sobretudo, aqui ou no outro lado do mundo, podemos estar a ver. Basta um router que custa 12, 40 euros, uma câmara de videovigilância que custa de 10 a 50 euros e pagar mensalmente um cartão SIM no valor de 5 euros. 90% dos adolescentes sabem montar um equipamento deste, o que quer dizer que temos mão de obra muito barata. Os pais, ou quem de direito, podem estar 24 horas a vigiar as crianças e até gravarem imagens. Senhores deputados, deixem-se de mal uns dos outros. Criem legislação com obrigatoriedade sobre esta temática e não venham com histórias da conversa fiada da privacidade das pessoas. A privacidade não pode compensar o crime ou têm medo de ser apanhados nas curvas. Já agora, os lares da terceira idade devem fazer parte do rol. E, para terminar, os pais daquelas instituições que pagam uma pipa da massa para lá terem as crianças, porque é que não exigem a estas uma situação análoga à que acabei de descrever? Quem não deve, não teme.
2: Pois, mas isto realmente é complicado, ter câmaras de vigilância. Claro que deveriam ser homologadas, não é? Mas em muitos...
4: Homologadas. Não criem complicações. Não se escondam por trás da privacidade. É a história da polícia. Não se pode ter câmaras na rua que não estejam homologadas.
2: É verdade.
4: É mais barato ter uma câmara mesmo que não esteja homologada e ter um policial de 50 câmaras que andar na rua. O país podia estar todo vigiado e já agora talho de foice. Já que estamos a falar disto, porque é que estão põem isto também nas esquadras? Acabavam-se com muitos problemas em outras instituições, até nos ministérios.
2: Mas sabe
4: porque
2: que há...
4: está lá muita gente, nos ministérios, não quero eu dizer, nas partições públicas, onde se passam coisas dantescas.
2: Pois
4: quem
2: é.
4: Não deve, não teme.
2: Mas além...
4: Não venham com a história da privacidade.
2: Mas é que é mesmo. É a história da privacidade.
4: Já chega, não se escondam por trás da privacidade ou têm medo de serem apanhados nas curvas também.
2: Muitos partidos que são contra as câmaras de vigilância.
4: Então olha que partido com estes partidos.
2: Pois é.
4: Só têm medo das câmaras quem tem medo de ser apanhado na curva. Eu não tenho medo nenhum das câmaras, podem estar por aí todas espalhadas.
2: Pois é, vamos ver se ele...
4: Porque já agora, quando quiser, também meto uma meia na cabeça. Se quiser fazer uma malandrice.
2: É isso mesmo, é isso mesmo. Bom, doutor, nós estamos a rir, mas realmente o caso é sério, tanto nas creches como
4: que os equipamentos
2: lares.
4: são baratíssimos. Hoje em dia não venham cá com custos caríssimos.
2: Eu sei, eu sei.
4: São baratíssimos.
2: Mas lá está, são baratíssimos aqueles que não são homologados.
4: Mas para que é preciso homologar uma coisa? Porque têm medo?
2: Não sei, porque as câmaras de filmar encontram-se por aí assim, não é? Mesmo até nos nossos lares, elas só podem estar focadas para aquilo que é nosso, porque se apanhar a via pública já é crime.
4: Pois, têm medo?
2: É complicado, realmente.
4: Mas depois dá para roubar malas no aeroporto. Então e as câmaras daí? Estavam homologadas.
2: Ai, ai, ai. Bem, doutor, e agora vamos para perguntas de saúde. Como veio a público, toda a gente já sabe, há por aí mais um vírus que é preocupante ou não?
4: Ora bem, eu vou começar por dar aqui uma imagem que é para as pessoas perceberem não estarem preocupadas. É mesmo, eu vou dizer isto, que a certo ponto é capaz de abalar um bocadinho, mas é com a ideia que as pessoas não se preocupem. Para já pensa-se que existam mais vírus do que estrelas no universo.
2: Sim.
4: Mais vírus na Terra. Entre 1200 a 1500, os seres humanos podem se auto-infectar uns aos outros. Provenientes dos animais são mais de 200, nos podem infectar. Pensa-se que haver mais de 800 mil vírus provenientes dos animais que podem vir num futuro a infectar-nos. A solução, e como é evidente, porque se isto não acontece, é porque é evidente, é o nosso sistema imunitário que resolve um problema. Porque vírus para aí não nos faltam à nossa volta. Uhum. Há uns que frequentemente, pelas suas características, que é o caso da gripe, etc, etc, há assim, coisas simples que mais ou menos são insistentes. Caso contrário, quando aparece um novo vírus, fica todo alarmado. Este vírus não é fácil de se transmitir, mesmo entre os humanos.
2: Mas também não é novo, não é? O antivírus já existe.
4: Não, este vírus já tem barbas como se costuma dizer.
2: Exato.
4: Por conseguinte, ficou tudo alarmado com isto. O que é que aconteceu aqui? Entrou alguém infectado ou alimentos infectados e depois causou um grande problema no barco. Tudo leva a crer que alguém também entrou infectado. Mas eu estou convencido para aquilo que a forma como se propagou também alimentos já lá estariam infectados. O assunto é resolvível. Basta haver alguns cuidados. Este não é daqueles vírus que se propaga rapidamente. Tem que haver um contágio forte, de uma permanência forte entre as pessoas, para eles se contagiarem uns aos outros, ou as pessoas terem, de facto, o sistema imunitário muito em baixo. É o nosso sistema imunitário que resolve esta situação.
2: Uhum.
4: A toma de vitamina C, volto a repetir, é muito boa para aumentar o nosso sistema imunitário. Não comer alimentos que nos façam a quebra do nosso sistema imunitário, de uma forma abusiva. Nada de alarmismos. E acho que este assunto é fácil de resolver, e vai ser fácil de resolver, e por conseguinte não é para as pessoas se preocuparem.
2: Está mais que provado que este vírus é transmitido pelos roedores.
4: É.
2: Num paquete não é normal haver ratos, não é?
4: É. Num paquete é muito normal haver ratos.
2: Num navio assim.
4: É verdade, por muito cuidado que tenham, os bichinhos conseguem andar de um lado para o outro, porque é a bordo que o grande problema das grandes epidemias, até quando foi a cólera, etc., eram os ratos que se instalavam. Eles sobrem uma cordinha com muita facilidade que está a amarrar o navio e vão lá para dentro.
2: Ai!
4: Por conseguinte, nos portos há ratos, toda a gente sabe que há ratos, por mais cuidados que se haja, que tenham. E lá eles, para a cordita ali que está a agarrar o navio, e vão eles para ali fora a passear, troca, e entram com uma facilidade a nada. E também saem. Por conseguinte, ninguém esteja alarmado com os ratitos nos navios, porque é muito fácil eles entrarem. Basta o navio atracar. Pronto. Aí vão eles para ali fora. E todos felizes e contentes.
2: Bom, então vamos lá às perguntas de saúde, mais propriamente. Doutor, há quem diga que o ferro não se pode retirar dos alimentos verdes. Ou por outra, o ser humano não tem essa capacidade. Só os animais. Isto é verdade? É mentira?
4: É mentira.
2: É mentira?
4: O que acontece? É mentira. O que acontece? Eu fui investigar muito bem este tema. O que acontece? São os fitatos, polifenóis, taninos e oxalatos, existentes nos vegetais que ajudam a inibir um pouco a absorção de ferro. Se nós pegarmos um excesso de óxido de ferro, por exemplo, que eu aqui já falei várias vezes, vamos aqui criar uma reação química. O que eu disse, por exemplo, pôr lentilhas de molho com bastante sal e materiais ferrosos. Vai estar aqui, os óxidos vão se transformar em excesso de óxidos e esse ferro é absorvido pelos seus. Está aqui uma série. Também há, frequentemente, e isso impede a absorção do ferro.
2: Sim.
4: Infecções que a pessoa tem, e as infecções vão originar um determinado produto, a psidina, que é resultante das infecções, vai de facto dificultar a absorção
2: do ferro.
4: As águas com cálcio, com muito cálcio, também ajudam a dificultar a absorção do ferro. A vitamina C ajuda a melhorar a situação, conseguindo todos os vegetais ricos em vitamina C vão contrariar um pouco os polifenais, os taninos e os oxalatos, como há falei, os fitatos, por conseguinte, nestes casos, a absorção dá-se perfeitamente. E dá-se, porque eu tenho experiência própria de casos, uns atrás dos outros, anémicos, em risco já de morrer, em que já tirei alguns do hospital, com anemias, em que se faz a mistura de beterraba, agrião, cenoura e brócolis, e é tomado, tudo isto por centrifugação, só o líquido, tomados, dá-se um aumento do ferro nas pessoas de uma forma incrível. Quanto às plaquetas, também, posso dizer que as folhas da papaia são muito eficientes também a ajudar toda esta situação.
2: As sementes de papaia?
4: Não, as folhas da papaia.
2: Ah, as folhas?
4: A infusão das folhas da papaia.
2: Ah!
4: Por conseguinte, o ferro não é só ir precisar a carninha, a xixa. Claro que através da carne nós temos uma taxa muito maior de absorção, porque não temos os polifenóis, os taninos e os oxalatos aqui a darem-nos cabo da cabeça.
2: Mas é toda a carne que nós vamos buscar o ferro ou só a vermelha?
4: Mais a vermelha.
2: Uhum.
4: Com o seguinte, também aos ovos vamos buscar, à gema do ovo, não às claras, porque essas até vai fazer o contrário, vão forrar o intestino. E vão causar uma série de problemas com o metabolismo do cálcio, logo as vitaminas estão em equação. E o ser humano absorve o ferro dos vegetais, sobretudo quando está doente, é que não. Basta ter uma pequena infecção para já estar com problemas na absorção do ferro.
2: Pronto, havia por aí a circular que realmente o ser humano só conseguia ir buscar ferro através da carne vermelha, mas cai por terra.
4: Cai por terra e eu, por experiência própria, sei que já dei vegetais com ferro ricos em ferro e que o resultado foi fabuloso, em que a química nenhuma estava a resultar e a pessoa estava aí desta para melhor.
2: Uhum. Pois, e sem ferro não vivemos, não é?
4: Pois. Consciente, a vitamina C vai ajudar muito a absorver o ferro, mesmo dos vegetais, mas de uma forma incrível. E consciente desta teoria de que só através da carne é que se absorve o ferro, não é verdade.
2: Doutor...
4: Depende também dos vegetais, são mais ricos ou menos ricos em fitatos, em polifenóis, em oxalatos, tudo isto também tem de entrar em conta, não é?
2: Muito bem.
4: Mas se a pessoa tiver a mais pequena infecção, não absorve o ferro.
2: Então primeiro tratar a infecção e só depois...
4: Tratar a infecção e simultaneamente... E podem andar a pastar à vontade com o tempo.
2: Bom, doutor, então e a fruta para hoje? Fruta, planta, o que é que nos fala?
4: Hoje vamos falar do tomate.
2: Do tomate, que não é comum a todos os grupos sanguíneos, ou estou errada?
4: Está certo.
2: Ah.
4: O grupo A, com o tomate, às vezes tem azias. Não quer dizer que sejam todos.
2: Sim.
4: Eu já falei nisto e não é demais repetir. E através dos grupos sanguíneos nós temos uma noção de quais são os alimentos, mas como há misturas hoje de genes, nem sempre se verifica. Mas dá para chamar a atenção, realmente tomate. Sente-se mal disposto, então já sei que não posso comer tomate, como o grupo sanguíneo não o permite, não é?
2: Claro.
4: Ora bem, este fruto proveniente da civilização azteca, ou sim da zona da Cordilheira dos Anjos, na América do Sul. As múltiplas formas de tomate e nomes que dizem o tomate do Japão, o tomate não sei o quê, o tomate não sei o quê, são todos provenientes e modificados na sua forma pelo ser humano. Tomate João, azteca, Esta planta tem um valor nutritivo e terapêutico bastante interessante, mas que por trás dela está o, sobretudo o licopeno, que atua muitíssimo bem na próstata, no fígado, tanto no útero como no peito e ovários da mulher. É rica em carotenoides, logo vai ajudar muito no cabelo, nas unhas, na visão. Tem bastante potássio, favorece a tensão arterial. Os polifenóis contidos no tomate, que são altíssimos, ajudam no sistema imunitário e inclusive até no cabelo. Abundante em vitamina K, logo vai ajudar a proteger os ossos e também a tirar algum cálcio que esteja a mais nas artérias. É um alimento muito rico e de baixas calorias, logo é excelente para curas de emagrecimento. É rica em crómio, por conseguinte, os diabéticos são muito beneficiados pelo tomate. Agora vem aqui um problema complicado. É que as saladinhas entre tomate, cebola, pepino, são uma grande asneira. Porque o tomate é incompatível com todos os alimentos, assim como a cebola, assim como também o pepino, são incompatíveis entre si.
2: O pepino também?
4: É verdade.
2: Só se deve comer pepino?
4: Pepino é altamente incompatível também. E o pimento então também está na calha.
2: Uhum.
4: E se juntarem a isto batatas, já fizeram uma grande asneira. Consinto, quando comerem uma carne ou peixe, comam apenas um alimento destes. E aí tiram um partidão, porque não se vão dar reações complicadas no estômago, em que o nosso organismo tem que produzir uma série de sucos para digerir aquilo, e como se costuma dizer, quando chegam ao final não comeram, descomeram, gastaram mais energia a fazer a digestão de qualquer lugar de comer. Comerem tomate sozinho é um belíssimo alimento. Agora, estes produtos que eu acabei de falar, que são incompatíveis entre si, podem ser cozinhados no mesmo meio líquido, e aí o princípio de Bertolli, perfeitamente.
2: Uhum.
4: Não há inconveniente nenhum. A precocidade vem aí as sardinhas.
2: Só
4: e vejam
2: com tomate,
4: as misturas que fazem, só estragam as sardinhas.
2: Só com tomate, só com pepino ou só com pimento?
4: Ou só com batata.
2: Ok.
4: Não se ponham a fazer misturas, porque ficam mais mal almoçados.
2: Uhum.
4: Gastam mais energia para fazer aquela digestão do que aqueles produtos lhe deram de comer, porque assim estragam as sardinhas. E as sardinhas parecem tão caras.
2: Pois parece que sim. Por acaso é um peixe que eu não como. Acho que é o único peixe que eu não gosto. Mas pronto, não devo ser portuguesa.
4: Eu estou a puxar a brasa à minha sardinha, gosto muito. Mas não misturo nada.
2: Só como
4: tomate ou só como batatas, não faço misturas. Porque depois ando o dia todo a retar.
2: Está certo, está certo.
4: E é da mistura.
2: Uhum. Pronto, e com isto vamos embora. Para a semana
4: e
2: a
4: até
2: mais.
4: Para a semana.
2: Até para a semana.
4: Foi um prazer estar consigo com os nossos ouvintes. E obrigado pela atenção dispensada.
2: Obrigada, até para a semana. Vale a pena referir que sempre que quiser entrar em contacto connosco ou algum dos nossos convidados, pode ligar ou deve ligar ou enviar mensagem para o 917-2265-80.
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os Melins, também nossos convidados. Se nos acompanha na estrada, boa viagem, vá lá ter cuidado com as grandes velocidades. Nós agora vamos embora para voltarmos daqui a mais uns minutinhos.

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2: O tempo passa a correr, entramos na última parte do Ponto de Encontro, mas ainda temos bastante música para si e algumas rúbricas. Que o seu fim de semana esteja a correr da melhor forma é aquilo que nós desejamos. Para começar esta nossa derradeira parte, então ficamos com uma grande recordação, a de Carlos Paião e Arco-Íris. É capaz de haver por aí algum?

Simplesmente uma delícia as músicas que este grande senhor fazia, compunha, cantava, enfim. Bom, e agora vamos para a linha de eco com a Isa Tudela.

0: a pagar no momento da liquidação do IRS. Na verdade, a DEC já tinha vindo a alertar para este facto, mas efetivamente ainda há muitos contribuintes desprevenidos, sobretudo aqueles que avançam diretamente para a submissão da declaração sem qualquer verificação prévia. Temos verificado também que este risco aumenta com a utilização do IRS automático. Apesar de ser aqui uma ferramenta que simplifica o processo, o pré-preenchimento não dispensa uma verificação. Podem existir omissões, incongruências ou até opções fiscais menos favoráveis. Situação como a escolha entre tributação conjunta ou separada devem também ser analisadas caso a caso, pois podem traduzir-se aqui em perdas financeiras que são evitáveis. Neste sentido, há aqui um conjunto de verificações essenciais para salvaguardar o interesse do consumidor e, desde logo, a validação de todos os rendimentos declarados, a revisão rigorosa das deduções à coleta e a confirmação dos valores de retenção na fonte. Um erro ou uma omissão em qualquer um destes pontos pode alterar significativamente aqui o imposto apurado. Estas cautelas somam-se também este ano com um elemento adicional, o IRS Jovem. Falamos aqui do regime que permite uma redução significativa do imposto para jovens trabalhadores. Existe também aqui uma verificação cuidada nos critérios de elegibilidade e da aplicação correta do benefício. Há casos em que o regime não é ativado quando deveria ser ou é aplicado sem confirmação adequada, levando aqui a perdas financeiras ou erros na liquidação. Antes ainda da submissão, há uma regra que deve ser encarada como indispensável, que é simular sempre. Esta simulação permite antecipar o resultado da declaração e se haverá aqui reembolso ou imposto a pagar, e mais importante ainda, testar diferentes cenários para identificar aqui a opção mais favorável. Portanto, trata-se aqui de um mecanismo simples de gestão financeira preventiva, ainda assim frequentemente ignorado, com impacto direto no rendimento disponível. Acresce ainda também que, embora exista a possibilidade de corrigir erros através de uma declaração de substituição, esta deve ser encarada como uma solução de recurso. Na ótica da proteção financeira, o foco deve estar sempre na prevenção e na tomada de decisões informadas à partida. Portanto, num contexto fiscal mais complexo e com maior risco de resultados inesperados, é obviamente claro que é necessário verificar, validar e simular antes de submeter. E ignorar estes passos pode significar efetivamente perder dinheiro ou pagar mais imposto do que o necessário. Se precisar de informação, o Gabinete de Proteção Financeira está disponível e, portanto, já sabe, contacte-nos para o 239-841-004. ADEC, sempre consigo.
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0: como o ditado diz, as últimas são as primeiras. A Isabel Costa aqui está.
1: O mais famoso método de pagamento automático da atualidade, o PayPal, é o canal escolhido para tentativas recentes de burla. Os criminosos usam-no para tentar extorquir dinheiro através de chamadas telefónicas a consumidores incautos. Estas chamadas estão cada vez mais sofisticadas. Utilizam números portugueses, gravações automáticas e até menus semelhantes aos de serviços legítimos. O objetivo é simples: assustar a vítima para que forneça dados ou interaja com os burlões. A mensagem mais comum é a de uma gravação que diz o seguinte: foi detectado um débito, crédito na sua conta PayPal. Se reconhece a operação, prima 1. Para falar com o assistente, prima 2. À semelhança do que acontece quando os burlões se tentam passar por entidades bancárias, por exemplo, o modus operandi consiste em criar urgência e preocupação, levando o consumidor a carregar numa tecla para falar com o suposto assistente. Por vezes, estas gravações são feitas com inteligência artificial, que também tem ajudado este tipo de burlas. Se a vítima entrar em contacto com o operador, o burlão tenta convencer a pessoa de que houve um pagamento suspeito. Pode pedir dados pessoais ou credenciais de acesso, induzir a instalação de programas de acesso remoto, solicitar códigos de confirmação enviados por SMS, pedir transferências ou pagamentos para reverter a operação. Se a vítima fizer perguntas mais técnicas, como, por exemplo, indagar pela morada fiscal da empresa ou outros dados verificáveis, é comum os burlões ficarem agressivos, impacientes ou desligarem a chamada, porque o objetivo é apanhar vítimas desprevenidas e demorar o menor tempo possível. O melhor que há a fazer é desligar imediatamente a chamada e bloquear o número. Se desconfiar que mesmo assim caiu na armadilha, contacte imediatamente o seu banco e denuncie o caso às autoridades policiais, que deverão lidar com o caso como se tratasse de um assalto. Até para a semana.
0: Até para a semana, Isabel. E agora juntinhos vamos escutar Charles Rosa, No Meu Sonho. Também costuma sonhar muito? É ótimo! O sonho comanda a vida, lá dizia o poeta.

0: E citando mais um ditado, o que é bom acaba depressa. Ou não há nada que sempre dure. E por isso mesmo, o Ponto de Encontro termina com a promessa de voltarmos de hoje a 8 dias. Se gostou, anote. Sempre nesta frequência, sempre neste horário, nós estaremos consigo para a semana. Fique bem, aproveite a vida e esboça um sorriso. É de graça e o sorriso contagia. Até para a semana.
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0: 10 horas.
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0: 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Olá.

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1: Ourique inaugura centro de saúde de 2,5 milhões de euros. PSD Almodóvar sai em defesa do atual executivo da Câmara. Praias de Santiago do Cacém com bandeira azul. Miquel Carreira sobe ao palco da Feira de Garvão. São algumas das notícias com desenvolvimento já a seguir.
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1: Este sábado fica marcado pela inauguração do novo Centro de Saúde de Ourique. O centro representa a concretização de um investimento há muito aguardado pela população do Conselho de Ourique e insere-se no processo em curso de modernização e qualificação da rede de cuidados de saúde primários, realça a Unidade Local de Saúde do Baixo Alentejo. O investimento de cerca de 2,5 milhões de euros englobou a construção e equipamentos e teve financiamento do Plano de Recuperação e Resiliência. A conselheira do PSD de Almodóvar lamenta profundamente o teor do mais recente comunicado do Partido Socialista. O PS de Almodóvar acusou o atual executivo do PSD na Câmara Municipal de distorcer a realidade e garantiu que deixou as contas do município equilibradas. O PSD esclarece que nunca foi afirmado que a Câmara Municipal estava em bancarrota. O que foi feito, diz, desde o primeiro dia, foi explicar com clareza e frontalidade a verdadeira situação do Conselho. O PSD acrescenta que a realidade encontrada foi muito diferente daquela que o Partido Socialista agora tenta fazer passar para a população. A conselheira do PSD de Almodóvar frisa ainda, em comunicado, que o novo executivo encontrou equipamentos degradados, viaturas sem condições, escolas sem manutenção adequada, estradas por executar, falta de projetos preparados para avançar e investimentos fundamentais completamente esquecidos em várias localidades do concelho, como Rosário, Aldeia dos Fernandes, Cortes do Rinho e tantas outras. Acusa ainda o anterior executivo de ter feito anúncios sem fundamento e cita o exemplo da creche, um projeto há muito falado, mal dimensionado, lançado em véspera de eleições com atos administrativos sem execução prática. Estou naturalmente a citar o comunicado da Conselhia de Almodóvar do PSD. A Câmara de Santiago do Cacém anuncia que as praias Costa de Santo André, Fonte do Cortiço e Monte Velho voltam a ser galardoadas na época balnear de 2026 com a bandeira azul atribuída pela Associação Bandeira Azul de Ambiente e Educação. A abertura da época balnear no concelho está prevista para 13 de junho. Para o município, a atribuição deste galardão representa o reconhecimento do trabalho desenvolvido no âmbito da promoção, preservação e educação ambiental, tendo em consideração que uma bandeira azul hasteada é sinónimo de qualidade da praia. Foi ainda atribuída a bandeira Praia Qualidade Ouro às praias da Fonte do Cortiço e da Costa de Santo André pela Associação Ambientalista Quercus. A atribuição do galardão bandeira azul pressupõe a apresentação de vários projetos por parte da Câmara Municipal de Santiago do Cacém, que para esse efeito candidatou 14 ações de educação ambiental, todas elas aprovadas. A Feira de Garvão e a 30ª Exposição Agropecuária continuam a animar aquela localidade do Conselho de Ourique. Organizada pelo município de Ourique, em parceria com a Associação de Criadores de Porco Alentejano e a Junta de Freguesia de Garvão, a feira reúne produtores, criadores, especialistas, artesãos e visitantes num certame que valoriza o mundo rural. O certame pretende, segundo os organizadores, promover e valorizar o setor agropecuário. Ao longo deste sábado, o programa contempla diversas atividades. À noite, as atenções centram-se no espetáculo com Miquel Carreira. No Parque Municipal de Feiras e Exposições do Conselho de Moura, prossegue mais uma edição de Olivo Moura. O certame destaca o azeite e volta a oferecer um programa diversificado que alia tradição, gastronomia, tasquinhas, espetáculos e várias atividades. Nesta edição volta a estar em foco a exposição pecuária organizada em colaboração com os produtores da margem esquerda do Guadiana. A mostra conta com a participação participação de mais de uma dezena de produtores e poderá ser visitada no Parque de Leilão de Gado entre as 10 e as 13 e entre as 15 e as 20 e 2 horas. Promovida pela Câmara Municipal de Moura, em colaboração com várias entidades, esta Oliva Moura tem entrada livre. O certame segundo a autarquia oferece 4 dias dedicados à celebração do azeite e da olivicultura, da ruralidade e do convívio em pleno coração do Alentejo. E é tudo neste jornal. Tenham um ótimo fim de semana.
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5: São 11 horas.
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1: 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Olá, olá, olá. Sejam bem-vindos a mais uma edição dos Reis do Rock aqui na sua estação de rádio favorita. Estamos preparados para mais 60 minutos de música à volta do planeta. O meu nome é Hélder Reis. Um abraço para todo o país, Portugal Continental, Açores e Madeira, onde estamos presentes, também nos Estados Unidos, no Canadá, em Inglaterra, no Luxemburgo, em Cabo Verde, no Brasil e, brevemente, o Reis do Rock estará também presente na Austrália. Portanto, abraços para todos, de dia ou de noite. Cá estamos nós para vos oferecer o que a música de melhor tem em todo o mundo. Sejam todos muito bem-vindos.
2: Hello everybody, this is Brian Young from the Fashion Focus, coming to you from Southern California. 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

0: Dois grandes veteranos da música do mundo que abrem esta edição dos Reis do Rock. Os primeiros de Fashion Focus vêm do sul da Califórnia, Brian Young e Rocky Durant. O grupo baseia-se nas suas raízes mais profundas na subcultura urbana dos anos 80 e 90, na cena musical mais underground do Reino Unido. Chegam da Califórnia para a edição dos Reis do Rock de hoje. E depois o Jack, Black Swan Lane, banda projeto indie rock dos Estados Unidos da América e do Reino Unido, formados em 2007 por Jack Sobel e John Colbeck, e ainda Mark Burgess dos Chameleons, The Sun and the Moon, The Birds. Chegam até vós de Atlanta, na Geórgia, nos Estados Unidos da América, para esta edição do Reis do Rock num ar mais alternativo, indie rock ou do rock gótico.
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0: Nesta edição do Kings of Rock, Royal Republic chegam da Suécia e Space Machine, e ainda a encantadora Sasha, do grupo holandês Solar Cycles, Ode to the Forest. Seguem-se nesta edição do Reis do Rock, duas da Dark Wave. Os primeiros vêm de Montreal, no Canadá, Hotel Noir, e depois de Itália, Nostalgia, Ashcode.
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0: Estamos praticamente a finalizar esta edição dos Reis do Rock. O tempo urge quando a música é naturalmente boa. De França chega Mirren em representação da World Music. Riders Road é o seu novo trabalho. E ainda os Decides, Apocalypse. Os Decides têm uma família central diversificada no Reino Unido, França e Portugal. Uma coisa que todos têm em comum é a raiva contra os indivíduos corruptos, não eleitos, que estão no topo de uma pirâmide de poder e que permitem que tivesse sido criada. A sua música reflete continuamente essa raiva. Os seus singles e vídeos têm como objetivo lutar e apoiar a atual geração de ativistas na reivindicação dos seus direitos. É um veterano do punk rock que chega de Londres para o Kings of Rock de hoje.
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0: Da Suécia chegam os St. Jimmy Sebastian Cricket Club, Until We Meet Again. E ainda Andrea Van Cleef, Longest Song dos Alpes Italianos. Para o final da hora, Dan Dildon, Winter's Dead Cave, vem do Luxemburgo para os Reis de hoje. Resta-me agradecer uma vez mais a sua presença em mais uma edição dos Reis do Rock. Voltaremos na próxima semana. Até lá, continuem a ouvir boa música. Cheers, mates.
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1: Ourique inaugura centro de saúde de 2,5 milhões de euros. PSD Almodóvar sai em defesa do atual executivo da Câmara. Praias de Santiago do Cacém com bandeira azul. Miquel Carreira sobe ao palco da Feira de Garvão. São algumas das notícias com desenvolvimento já a seguir.
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1: Este sábado fica marcado pela inauguração do novo Centro de Saúde de Ourique. O centro representa a concretização de um investimento há muito aguardado pela população do Conselho de Ourique e insere-se no processo em curso de modernização e qualificação da rede de cuidados de saúde primários, realça a Unidade Local de Saúde do Baixo Alentejo. O investimento de cerca de 2,5 milhões de euros englobou a construção e equipamentos e teve financiamento do Plano de Recuperação e Resiliência. A conselheira do PSD de Almodóvar lamenta profundamente o teor do mais recente comunicado do Partido Socialista. O PS de Almodóvar acusou o atual executivo do PSD na Câmara Municipal de distorcer a realidade e garantiu que deixou as contas do município equilibradas. O PSD esclarece que nunca foi afirmado que a Câmara Municipal estava em bancarrota. O que foi feito, diz, desde o primeiro dia, foi explicar com clareza e frontalidade a verdadeira situação do Conselho. O PSD acrescenta que a realidade encontrada foi muito diferente daquela que o Partido Socialista agora tenta fazer passar para a população. A conselheira do PSD de Almodóvar frisa ainda, em comunicado, que o novo executivo encontrou equipamentos degradados, viaturas sem condições, escolas sem manutenção adequada, estradas por executar, falta de projetos preparados para avançar e investimentos fundamentais completamente esquecidos em várias localidades do concelho, como Rosário, Aldeia dos Fernandes, Corte Zorrinho e tantas outras. Acusa ainda o anterior executivo de ter feito anúncios sem fundamento e cita o exemplo da creche, um projeto há muito falado, mal dimensionado, lançado em véspera de eleições com atos administrativos sem execução prática. Estou naturalmente a citar o comunicado da Conselhia de Almodóvar do PSD. A Câmara de Santiago do Cacém anuncia que as praias Costa de Santo André, Fonte do Cortiço e Monte Velho voltam a ser galardoadas na época balnear de 2026 com a bandeira azul atribuída pela Associação Bandeira Azul de Ambiente e Educação. A abertura da época balnear no concelho está prevista para 13 de junho. Para o município, a atribuição deste galardão representa o reconhecimento do trabalho desenvolvido no âmbito da promoção, preservação e educação ambiental, tendo em consideração que uma bandeira azul hasteada é sinónimo de qualidade da praia. Foi ainda atribuída a bandeira Praia Qualidade Ouro às praias da Fonte do Cortiço e da Costa de Santo André pela Associação Ambientalista Quercus. A atribuição do galardão Bandeira Azul pressupõe a apresentação de vários projetos por parte da Câmara Municipal de Santiago do Cacém, que para esse efeito candidatou 14 ações de educação ambiental, todas elas aprovadas. A Feira de Garvão e a 30ª Exposição Agropecuária continuam a animar aquela localidade do Conselho de Ourique. Organizada pelo município de Ourique, em parceria com a Associação de Criadores de Porco Alentejano e a Junta de Freguesia de Garvão, a feira reúne produtores, criadores, especialistas, artesãos e visitantes num certame que valoriza o mundo rural. O certame pretende, segundo os organizadores, promover e valorizar o setor agropecuário. Ao longo deste sábado, o programa contempla diversas atividades. À noite, as atenções centram-se no espetáculo com Miquel Carreira. No Parque Municipal de Feiras e Exposições do Conselho de Moura, prossegue mais uma edição de Olivo Moura. O certame destaca o azeite e volta a oferecer um programa diversificado que alia tradição, gastronomia, tasquinhas, espetáculos e várias atividades. Nesta edição volta a estar em foco a exposição pecuária organizada em colaboração com os produtores da margem esquerda do Guadiana. A mostra conta com a participação participação de mais de uma dezena de produtores e poderá ser visitada no Parque de Leilão de Gado entre as 10 e as 13 e entre as 15 e as 20 e 2 horas. Promovida pela Câmara Municipal de Moura, em colaboração com várias entidades, esta Oliva Moura tem entrada livre. O certame segundo a autarquia oferece 4 dias dedicados à celebração do azeite e da olivicultura, da ruralidade e do convívio em pleno coração do Alentejo. E é tudo neste jornal. Tenham um ótimo fim de semana.
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0: 13 horas.
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4: Olá, seja bem-vindo. Está de regresso o Subindo Lá Vais. Este é o programa onde falamos de Beja, das suas gentes, das iniciativas e de tudo o que marca a vida da nossa comunidade. Um espaço informativo da Associação de Freguesias da Cidade de Beja. Fique connosco. Hoje, no espaço de entrevista, vamos receber a Tânia Torres, vice-presidente da Direção Associação Cultural e Desportiva do Penedo Gordo, que celebra 51 anos de existência. Vamos conhecer melhor o trabalho desta coletividade, os projetos para o futuro e também os principais desafios que enfrenta. E como é habitual, o Subindo Lá Vais traz-lhe ainda os principais destaques informativos das duas uniões de freguesias da cidade de Beja. Fique connosco neste programa cheio de informações importantes. O Subindo Lá Vais está a começar. Durante a semana de 27 de abril a 4 de maio, a Junta de Freguesia de Santiago Maior e São João Batista deu continuidade ao seu trabalho de proximidade, manutenção do espaço público, participação na vida da comunidade e representação institucional. Neste período foram realizados trabalhos de limpeza e manutenção de jardins, assim como intervenções na mata e no Parque de Merendas, contribuindo para a preservação dos espaços verdes, para a melhoria das condições ambientais e de usufruto dos espaços públicos da freguesia. Foram igualmente realizados trabalhos de reparação da sinalética e pilaretes, reforçando deste modo as condições de mobilidade e segurança. Ao longo da semana, prosseguiram as ações regulares de limpeza e manutenção dos espaços verdes, contribuindo para uma freguesia mais cuidada e agradável. Recordamos que a União das Freguesias de Santiago Maior e São João Batista continua a disponibilizar apoio no preenchimento da declaração de IRS, mediante marcação pelos canais oficiais da autarquia. Em parceria com a Universidade Sénior, realizou-se uma visita à sociedade bejense, promovendo momentos de aprendizagem, convívio e valorização do património cultural da cidade. No plano institucional, a Junta de Freguesia marcou presença na iniciativa Chama de Arte, Produções Afetivas, Arte, Inclusão e Território, um momento que promove a ligação entre a arte, a inclusão social e o desenvolvimento local. Ainda no plano institucional, o presidente Luís Darjan e outros membros do Executivo da Junta marcaram presença em diversos momentos institucionais na Ovibeja, reforçando a sua ligação às entidades locais, ao setor económico e às iniciativas que promovem o desenvolvimento do território. Quase a terminar, relembramos que o atendimento público pelo presidente Luís Darjan decorre todas as quartas-feiras entre as 9h30 e o meio-dia e meia, no edifício da Junta, mediante agendamento. A terminar, a Junta de Freguesia de Santiago Maior e São João Batista reafirma o seu compromisso de continuar a trabalhar para melhorar a nossa freguesia. Contamos também com a colaboração e o civismo de todos os fregueses. Sempre que identificar alguma situação que mereça a nossa atenção, contacte-nos através das nossas redes sociais, por e-mail ou pelo telefone 284-313-100. Juntos, continuaremos a construir uma freguesia mais cuidada, participativa e com melhor qualidade de vida. As equipas de manutenção da União das Freguesias de Beja, Salvador e Santa Maria da Feira continuam a assegurar o serviço de recolha de monos ao domicílio e junto aos ecopontos. Devido à realização de trabalhos prioritários, designadamente da mão da mecânica, em diversos pontos da freguesia, registam-se alguns atrasos. Neste momento, o tempo médio de espera para a recolha destes resíduos é de cerca de 4 a 5 dias. Pedimos a colaboração de todos e apelamos ao civismo. Sempre que necessite deste serviço, contacte a Junta de Freguesia e evite deixar resíduos junto aos moloques. Na área da higiene urbana, as equipas continuam no terreno, com intervenções regulares, sobretudo na zona histórica e em vários espaços de lazer, numa fase em que as atividades de limpeza e de manutenção são essenciais. Prosseguem os trabalhos de monta química e mecânica em diversas zonas da freguesia, com o objetivo de manter artérias e espaços públicos mais limpos e cuidados. No que diz respeito à manutenção do espaço público, continuam os trabalhos de reparação de pilaretes e sinalética vertical danificados. Teve início a construção de um muro na rotunda da Colina do Carmo, onde será instalado um painel de azulejos evocativo dos 500 anos do Convento do Carmo. No campo da proteção e segurança, voltamos a deixar um alerta importante. Respeitem as grades de proteção instaladas em vários pontos da freguesia. Algumas estruturas apresentam risco de desabamento e estas medidas existem para garantir a segurança de todos. A permanência destas grades não se deve a desleixo, mas sim a procedimentos e exigências de natureza legal. A Junta Freguesia continua a colaborar com associações e grupos locais. Trata-se de uma forma de reforçar o espírito de entreajuda que caracteriza a nossa comunidade. Para acompanhar de perto as necessidades da população, o Executivo percorre diariamente várias zonas da freguesia, identificando situações que exigem uma resposta rápida. Para reforço das equipas de manutenção da União de Freguesias, está aberto um procedimento concursal para preenchimento de um lugar de assistente operacional. Os interessados poderão consultar o processo no site da Junta de Freguesia ou consultar informações através do telefone 284-313-100. Na área da representação, destaca para a participação da freguesia na 42ª Ovibeja, na exposição temática de caça, natureza e biodiversidade, com um lago pedagógico que, durante o certame, contou com uma forte adesão do público. Com este pequeno espaço, procuramos fomentar o gosto pela natureza e pela utilização dos recursos naturais e o respeito pelos mesmos. No plano institucional, o presidente Luís Figueira e outros membros do Executivo têm marcado presença em diversos eventos culturais, desportivos e sociais, representando a autarquia e reforçando a sua ligação à comunidade. Ainda no plano de representação institucional, destaca para a presença do presidente Luís Figueira e membros do Executivo em diversos atos protocolares realizados durante a Ovibeja. Prosseguem os ensaios da Marcha da Freguesia todas as terças e quintas-feiras nas instalações do Centro de Cultura e Desporto do bairro da Conceição. Para finalizar, recordamos o lema que orienta este Executivo: envolver todos, contar com todos, reunir com todos e ouvir a opinião de todos. É assim que, juntos, continuamos a construir uma Beja mais inclusiva, mais cuidada e onde cada um possa dizer, com orgulho, eu sou de Beja. No Subindo Lá Vais de hoje, recebemos a vice-presidente da Direção da Associação Cultural e Desportiva do Penedo Gordo, Tânia Torres. Uma conversa para ficarmos a conhecer melhor o trabalho do clube e os seus projetos para o futuro. Fiquem atentos.
5: A Associação Cultural e Desportiva no Penedo Gordo este ano está a completar 51 anos de atividade. Para além da atividade desportiva, nós também temos a vertente cultural, estamos tentando sempre manter junto à população, manter as tradições ali na aldeia do Penedo Gordo. Mas, de facto, o foco principal é o futebol e, nos últimos anos, o futebol de formação. A realidade do futebol no distrito está a mudar bastante, está muito competitiva. O futebol sénior está cada vez mais profissional. Nós temos clubes, neste momento, a pagar os jogadores júniores, não é? É uma realidade diferente do que nós estávamos habituados até então e cada vez é mais difícil para os clubes como o ACB Penedo Gordo, com poucos apoios financeiros que temos, manter o futebol sénior e atingir os valores a que fomos habituando a associação e os sócios nos últimos anos, mas fazemos dentro das nossas possibilidades tudo o que é possível para manter a atividade. Nós neste momento, a nível de formação, e tem sido um dos focos da associação, temos vindo a aumentar a nossa formação. Neste momento temos todos os escalões, à exceção dos escalões de júniores. E é um dos principais focos do clube, é garantir que o clube tenha equipas competitivas em todos os escalões, desde pequenos a júniores, e fazer assim com que os nossos jovens não tenham que sair do clube para jogar noutras equipas até chegar à equipa sénior. Neste momento temos 89 atletas, temos uma base sólida na formação com miúdos da terra, mas não só, com miúdos de Beja e de arredor de Beja, e isso significa muito para nós e para a nossa realidade, dadas as dificuldades que temos, não é? Porque apesar de termos um clube de Beja, temos esta distância e que acaba por ser aqui uma barreira aqui no aumento da nossa formação.
6: E ia perguntar então, nesse sentido, conseguem ter apoios, conseguem ter patrocinadores? Como é que fazem para conseguir?
5: Os apoios financeiros são muito pequenos. Temos o apoio incondicional da Junta de Freguesia de Santiago Maior, que aproveito para agradecer. Também reconhecemos o esforço que a nossa Câmara faz para aumentar o apoio aos clubes e as verbas disponíveis, mas as verbas continuam a ser muito, muito pequenas. Como disse, a realidade do futebol distrital está a mudar, não é? Os clubes de Beja dividem um orçamento por todos. Às vezes dividem um orçamento que muitas das equipas do distrital de outras cidades têm só para elas. E isso acaba por ser uma realidade que estamos a constatar, e os apoios financeiros cada vez são menores. Por exemplo, posso lhe dar um exemplo. A competição ainda não terminou, esperemos que não aconteça, mas neste momento Beja corre o risco de ficar sem nenhuma equipa da cidade de Beja na primeira distrital, não é? E essa situação fala por si, mas pronto, isso são assuntos que merecem uma reflexão de quem de direito. Mas focando no ACD Penedo Gordo, vamos sobreviver com os apoios que temos da Junta de Freguesia, da Câmara Municipal de Beja, também dos sócios, não é? E de alguns eventos que vamos fazendo para suportar também a nossa atividade.
6: E tendo em conta aquilo que me estava a contar, o facto de haver cada vez mais aposta de alguns clubes em profissionalizar os atletas, e começam logo jovens, mesmo assim conseguem manter aí os vossos atletas e eles têm-se mantido aí no clube e conseguem que eles se fixem por aí?
5: Sim, vamos conseguindo, e daí também a aposta na formação, não é? Nós estamos a fazer neste momento um trabalho muito importante, até a nível aqui do distrito e da cidade de Beja com a formação, porque estamos também a contribuir para aumentar a competitividade a nível de clube, dentre si, não é? Fazemos um trabalho um bocadinho diferente, estamos a tentar apostar na inclusão e na integração, estamos a dar oportunidade a miúdos que, se calhar, noutros clubes mais competitivos não têm hipótese de jogar a bola. E posso dizer que neste momento temos miúdos a jogar sub-14 que nunca tinham jogado futebol e que neste momento estão a jogar futebol, portanto penso que esse trabalho também é muito importante. E essa também é o nosso objetivo, é construir a formação para que os jovens possam ir mantendo e no futuro possamos ter uma base para que as equipas cheguem à equipa sénior, não é?
6: Portanto, tem um trabalho também social agregado.
5: Também fazemos um bocadinho de trabalho social e fazemos questão disso, às vezes contra tudo e contra todos, porque o futebol é um desporto competitivo, as famílias querem que os miúdos ganhem, às vezes preferem até que os miúdos joguem menos em prol de estarem equipas que joguem para ganhar e que ganhem títulos, e nós ali tentamos fazer um trabalho um bocadinho diferente de inclusão. Não deixamos miúdos para trás, todos os miúdos que estão inscritos têm que jogar futebol, têm que estar a competir, estão integrados nas equipas. E pronto, é essa a nossa base da formação que temos levado em frente e que nos orgulha.
6: E é sem dúvida alguma um orgulho, tendo em conta que são quase 90 atletas e mantêm esses 90 atletas convosco.
5: Representa de facto um esforço enorme. Eu também quero dizer que nós somos uma associação pequena, temos uma direção muito pequena e fazemos um esforço incansável diariamente para que consigamos pôr em prática todas estas formações e consigam estar diariamente ativas e a jogar futebol.
6: Para além das vossas profissões, têm também depois...
5: Para além das nossas formações, exatamente, profissões, jogamos para além das nossas profissões, ainda temos mais esta profissão que nos rouba muito tempo, mas fazemos todos com muita dedicação, com muito apoio de todos, uns aos outros, porque somos de facto muito, muito poucos na direção, mas vamos conseguindo levar o barco.
6: E espero que assim continuem. Tânia, muito obrigado pelas suas palavras.
5: E não sei se tenho a oportunidade só de fazer aqui um agradecimento, porque também
6: claro
5: não temos muito, pronto, exato, muitas oportunidades de o fazer, porque eu estava a referir há pouco, nós temos de facto uma uma direção muito, muito pequena, e quero agradecer a todos os diretores, ao presidente, que faz um esforço incansável diariamente, ao diretor desportivo da equipa sénior, que também faz um trabalho muito, muito importante, porque de facto o futebol sénior é o que promove também os nossos sócios, não é? E o que nos traz o apoio que é fundamental para continuarmos a atividade, aos nossos diretores, que são poucos, mas que fazem um trabalho incansável, aos amigos que nos apoiam sempre, aos sócios, aos nossos atletas e aos pais dos nossos atletas, que também nos confiam os filhos para que possam praticar desporto no nosso clube. E depois, por fim, uma palavra só à equipa sénior, agradecer ao Mister José Sebastião, que agora nesta última fase nos apoiou, e aos jogadores que têm sido incansáveis, porque podem todos jogar, a maior parte deles em clubes, a ganhar dinheiro mensalmente, não é? E não o fazem, continuam a jogar por amor à camisola, e isso é muito raro nos dias de hoje, e quero deixar também uma palavra de agradecimento para a nossa equipa sénior.
6: E mais que merecido, sem dúvida alguma. Olha, espero que sim, continuem e que se mantenham e que consigam levar mais longe. Quem sabe, mesmo não profissionalizando os atletas, pode ser que consigam chegar mais longe, e é isso que se espera.
5: Vamos conseguir, com esforço tudo se consegue, e eu penso que estamos no bom caminho.
6: Acho que sim, muito bem. Muito obrigado, Tânia.
5: Okay. Muito obrigada, então.
4: Nesta edição do Subindo Lá Vais, estivemos à conversa com Tânia Torres, dirigente da Associação Cultural e Desportiva do Penedo Gordo, que celebra o 51º aniversário da sua fundação. Nesta entrevista, ficamos a conhecer melhor o trabalho da associação e a sua visão para o futuro. Chegamos assim ao fim de mais uma edição do Subindo Lá Vais. Agradecemos a sua companhia e atenção ao longo deste programa. Convidamos a continuar a acompanhar de perto todas as iniciativas e os projetos desenvolvidos pelas freguesias da nossa cidade. Regressaremos na próxima semana, no mesmo dia e à mesma hora, com novos temas, um novo convidado e mais informações sobre aquilo que dinamiza a cidade de Beja. Tenha uma excelente semana. Até ao próximo Subindo Lá Vais.
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0: 16 horas.
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2: São 17 horas.
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1: Ourique inaugura centro de saúde de 2,5 milhões de euros. PSD Almodóvar sai em defesa do atual executivo da Câmara. Praias de Santiago do Cacém com bandeira azul. Miquel Carreira sobe ao palco da Feira de Garvão. São algumas das notícias com desenvolvimento já a seguir.
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1: Este sábado fica marcado pela inauguração do novo Centro de Saúde de Ourique. O centro representa a concretização de um investimento há muito aguardado pela população do concelho de Ourique e insere-se no processo em curso de modernização e qualificação da rede de cuidados de saúde primários, realça a Unidade Local de Saúde do Baixo Alentejo. O investimento de cerca de 2,5 milhões de euros englobou a construção e equipamentos e teve financiamento do Plano de Recuperação e Resiliência. A concelhia do PSD de Almodóvar lamenta profundamente o teor do mais recente comunicado do Partido Socialista. O PS de Almodóvar acusou o atual executivo do PSD na Câmara Municipal de distorcer a realidade e garantiu que deixou as contas do município equilibradas. O PSD esclarece que nunca foi afirmado que a Câmara Municipal estava em bancarrota. O que foi feito, diz, desde o primeiro dia, foi explicar com clareza e frontalidade a verdadeira situação do concelho. O PSD acrescenta que a realidade encontrada foi muito diferente daquela que o Partido Socialista agora tenta fazer passar para a população. A concelhia do PSD de Almodóvar frisa ainda, em comunicado, que o novo executivo encontrou equipamentos degradados, viaturas sem condições, escolas sem manutenção adequada, estradas por executar, falta de projetos preparados para avançar e investimentos fundamentais completamente esquecidos em várias localidades do concelho, como Rosário, Aldeia dos Fernandes, Cortes do Rinho e tantas outras. Acusa ainda o anterior executivo de ter feito anúncios sem fundamento e cita o exemplo da creche, um projeto há muito falado, mal dimensionado, lançado em véspera de eleições com atos administrativos sem execução prática. Estou naturalmente a citar o comunicado da concelhia de Almodóvar do PSD. A Câmara de Santiago do Cacém anuncia que as praias Costa de Santo André, Fonte do Cortiço e Monte Velho voltam a ser galardoadas na época balnear de 2026 com a bandeira azul atribuída pela Associação Bandeira Azul de Ambiente e Educação. A abertura da época balnear no concelho está prevista para 13 de junho. Para o município, a atribuição deste galardão representa o reconhecimento do trabalho desenvolvido no âmbito da promoção, preservação e educação ambiental, tendo em consideração que uma bandeira azul hasteada é sinónimo de qualidade da praia. Foi ainda atribuída a bandeira Praia Qualidade Ouro às praias da Fonte do Cortiço e da Costa de Santo André pela Associação Ambientalista Quercus. A atribuição do galardão Bandeira Azul pressupõe a apresentação de vários projetos por parte da Câmara Municipal de Santiago do Cacém, que para esse efeito candidatou 14 ações de educação ambiental, todas elas aprovadas. A Feira de Garvão e a 30ª Exposição Agropecuária continuam a animar aquela localidade do concelho de Ourique. Organizada pelo município de Ourique, em parceria com a Associação de Criadores de Porco Alentejano e a Junta de Freguesia de Garvão, a feira reúne produtores, criadores, especialistas, artesãos e visitantes num certame que valoriza o mundo rural. O certame pretende, segundo os organizadores, promover e valorizar o setor agropecuário. Ao longo deste sábado, o programa contempla diversas atividades. À noite, as atenções centram-se no espetáculo com Miquel Carreira. No Parque Municipal de Feiras e Exposições do Concelho de Moura prossegue mais uma edição de Olivo Moura. O certame destaca o azeite e volta a oferecer um programa diversificado que alia tradição, gastronomia, tasquinhas, espetáculos e várias atividades. Nesta edição volta a estar em foco a exposição pecuária organizada em colaboração com os produtores da margem esquerda do Guadiana. A mostra conta com a participação participação de mais de uma dezena de produtores e poderá ser visitada no Parque de Leilão de Gado entre as 10 e as 13 e entre as 15 e as 20 e 2 horas. Promovida pela Câmara Municipal de Moura, em colaboração com várias entidades, esta Oliva Moura tem entrada livre. O certame segundo a autarquia oferece 4 dias dedicados à celebração do azeite e da olivicultura, da ruralidade e do convívio em pleno coração do Alentejo. E é tudo neste jornal. Tenham um ótimo fim de semana.
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1: 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Olá.

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0: É meia-noite.
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